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Alvorada FM, Titãs para dizer adeus, Peter Frampton, I'm New e James Blunt, Carry You Home. Agora são 9:31.

0: Lisa Stansfield, Baby Come Back, Vanessa da Mata, Nossa Canção, e Nene Cherry, 7 Seconds. Agora faltando 3 minutos para as 10 horas.
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0: Começa agora o confronto entre Nova Zelândia e Cabo Verde pela segunda rodada do Grupo G da Copa do Mundo. Na mesma chave, a Bélgica e o Irã empataram mais cedo por 0 a 0. Também neste domingo, o Uruguai empatou com Cabo Verde por 2 a 2. O duelo foi válido pelo Grupo H, que também teve Espanha e Arábia Saudita, que terminou em 4 a 0 para os espanhóis. Nesta madrugada, o Japão goleou a Tunísia também por 4 a 0 pelo Grupo F. Com a vitória, os japoneses seguem na cola dos Países Baixos, que lideram o Grupo F com os mesmos 4 pontos, mas fica acima por ter feito um gol a mais. Já amanhã, às 2 horas da tarde, será a vez do duelo entre a Argentina e Áustria pelo Grupo J. Na sequência, às 6 da noite, a França encara o Iraque. O confronto será válido pelo Grupo I, que também tem Noruega contra Senegal às 9 da noite desta segunda-feira. E o Brasil só volta a campo na quarta-feira às 7 horas da noite, quando enfrenta a Escócia pela última rodada do Grupo C. O histórico da amarelinha neste Mundial é de 1 empate e 1 vitória. Já os escoceses têm 1 vitória e 1 derrota. Faltando 1 minuto para as 10 horas. 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

0: 10h26.
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2: Belo Horizonte está sob alerta da Defesa Civil para baixas temperaturas nos próximos dias. Segundo o comunicado do órgão municipal, até a próxima segunda-feira os termômetros devem ficar abaixo de 12 graus nas primeiras horas do dia devido a uma massa de ar polar que passa pela capital. Com isso, a Defesa Civil recomenda que a população realize atividades físicas utilizando agasalho e mantenha as janelas abertas em ambientes fechados e com aglomeração de pessoas. É importante ainda cuidar da hidratação, evitar banhos muito quentes e redobrar a atenção a problemas respiratórios. E a Defensoria Pública de Minas Gerais realiza até 15 de julho uma campanha de arrecadação de inverno para ajudar pessoas em situação de vulnerabilidade social. A ação recebe doações de casacos, jaquetas, blusas de frio, calças, cobertores, mantas, luvas, toucas, meias e roupas infantis. As arrecadações ocorrem em 11 municípios mineiros e os donativos serão destinados a instituições e famílias atendidas pelas unidades da Defensoria. Em Belo Horizonte, as doações podem ser entregues em pontos localizados nos bairros Barro Preto, Santo Agostinho e Lourdes. Os endereços você confere no site da Defensoria.
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2: Os brasileiros estão seguindo uma tendência mundial: abandonar o tabagismo e buscar tratamento para parar de fumar. No ano passado, houve um crescimento de 95% de atendimentos no Sistema Único de Saúde, relacionados ao número de pessoas, cerca de 2,5 milhões, que buscaram de forma voluntária atendimentos relacionados ao tabagismo nas unidades básicas de saúde. O crescimento ocorre em meio à ampliação das ações de prevenção e tratamento do tabagismo na rede pública e ao alerta para o avanço do uso de cigarros eletrônicos entre os jovens. Houve também crescimento nas atividades coletivas voltadas aos que têm dependência, perda de controle, necessidade química ou psicológica de fumar. As atividades incluem rodas de conversas, ações educativas e encontros conduzidos por profissionais de saúde para orientar sobre os riscos de consumir a substância. Os dados mostram a expansão das estratégias de prevenção, orientação e apoio às pessoas para abandonar o hábito de fumar.

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0: 11:01.
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2: O Copom, Comitê de Política Monetária do Banco Central, reduziu a Selic em 0,25 ponto para 14,25% ao ano. Este é o terceiro corte consecutivo na taxa básica de juros. A Selic é o principal instrumento da autoridade monetária para o controle da inflação. Serve também de referência para a rentabilidade dos investimentos no país. Na ata da reunião anterior, o Banco Central afirmou que a redução ocorre em meio à desaceleração da inflação, mas mantém cautela por causa das incertezas geradas pelos conflitos no Oriente Médio, que pressionam os preços de combustíveis e alimentos. E o comércio de Belo Horizonte celebrou a queda da Selic para 14,25% ao ano, anunciada pelo Comitê de Política Monetária do Banco Central. Segundo a Câmara de Dirigentes Lojistas, a redução tende a ampliar a confiança do público para compras a prazo, além de melhorar as condições de crédito ao consumidor. Já na indústria, a FIENG considerou o corte como sinal favorável para a economia brasileira, porém ressaltou que a taxa permanece elevada. Disse ainda compreender a importância do ajuste para o controle inflacionário, mas alertou que o mecanismo deve ser compatível com a preservação da capacidade produtiva e da geração de emprego.
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2: Ed Sheeran e Passenger. Let Her Go.

0: meia-noite.
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2: Como um apaixonado pela música de qualidade, certamente você é um admirador de Toquinho. Aquarela faz parte de toda a nossa trajetória, assim como o caderno Tarde em Itapuã e Regra 3. Claro que além dessas músicas, muitas outras compõem o nosso imaginário de memórias. E esse grande ícone da nossa música brasileira vai se apresentar aqui em Belo Horizonte com a turnê Só Tenho Tempo para Ser Feliz, que comemora os seus 60 anos na música. O espetáculo vai ser uma verdadeira experiência sensorial e afetiva, levando ao público algo que vai muito além da música. A ideia de Toquinho é provocar emoções intensas nessa fase tão marcante. O evento será em única apresentação no dia 7 de novembro, às 21 horas, no Palácio das Artes. E eu já estou te contando isso porque é claro que os ingressos vão durar muito pouco. Informações você encontra no site da Fundação Clóvis Salgado e também na bilheteria do Palácio. Para rever essa dica, você pode acessar alvoradafm.com.br/podcasts ou me procurar no Coisas de Mineiro. Sou Isabela Lapa para Alvorada FM.

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1: Taylor Swift, I Knew It, I Knew You, tema do filme Toy Story 5.

1:04. 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
1: Quero que você me aqueça nesse inverno e que tudo mais vá pro inferno. Sempre nessa época do ano, quando o frio bate, eu gosto de trazer aqui o tema das varandas, para que elas também sejam aproveitadas nessa época. Aí sugiro itens que aquecem não só termicamente, mas também visualmente o espaço. Deixam aquele acolhimento quentinho, como tapetes, mantas e almofadas, iluminação indireta com luminárias, lanternas, velas, cordões de luz e lareiras portáteis. Mas hoje eu trago uma solução nova que me ocorreu agora. Crie um cantinho para bebidas quentes. Olha só que delícia! Uma pequena bandeja com café, chás, chocolate quente ou mesmo conhaque pode transformar a varanda em um espaço de contemplação e relaxamento. Um carrinho bar também funciona muito bem se você tiver espaço. Fique por dentro do Mundo Decor. Ouça o Decore Arte no site da rádio e veja mais sobre o que eu falo no Instagram You Can Find. Eu sou Janina Esther para a Rádio Alvorada FM.

0: 2:09.
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2: O inverno já começou oficialmente com a queda das temperaturas e a baixa umidade do ar. Esses dois fatores aumentam os riscos de doenças respiratórias, especialmente em regiões onde o frio é mais intenso. Os cuidados básicos envolvem vacinação, hidratação, ventilação dos ambientes e proteção contra as baixas temperaturas. Os principais riscos no inverno são as doenças respiratórias. Gripe, resfriado, bronquite, pneumonia, rinite e sinusite tornam-se mais frequentes. Os ambientes fechados oferecem maior risco de transmissão de vírus e bactérias por causa de pouca ventilação. E a baixa umidade resseca mucosas, favorecendo infecções respiratórias. Idosos e crianças são mais vulneráveis e pessoas com doenças crônicas como asma, diabetes e problemas cardíacos sofrem mais nesse período do ano. O início do inverno exige prevenção ativa, hidratar-se, manter a vacinação atualizada, ventilar ambientes e proteger-se do frio. Em Belo Horizonte, o clima seco é marcante e o uso de umidificadores e atenção às doenças respiratórias são medidas fundamentais para atravessar a estação com saúde.

0: 3:12.
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2: Alô, ouvintes, leitores do Mundo Livro. No dia 30 de junho, o projeto Sempre um Papo recebe o escritor, jurista e professor Paulo Scott para o lançamento do seu novo livro, Direito Constitucional Antirracista. O encontro acontece no auditório do Tribunal de Contas do Estado de Minas Gerais, em Belo Horizonte, com entrada franca. No livro, Paulo Scott discute o combate ao racismo a partir da Constituição brasileira. A obra analisa temas como dignidade humana, democracia, acesso à justiça e igualdade racial, dialogando com decisões recentes dos tribunais e com o protocolo para julgamento com perspectiva racial. O autor propõe novas formas de interpretar e aplicar o direito diante das desigualdades históricas que ainda marcam a sociedade brasileira. Paulo Scott é autor de romances como Marrom e Amarelo e Habitante Real e já recebeu importantes prêmios literários, além de desenvolver pesquisas sobre direitos humanos, cidadania e relações raciais. É uma oportunidade rara de ouvir um intelectual que transita com a mesma força entre literatura e o pensamento jurídico contemporâneo. Meu nome é Afonso Borges e você pode ouvir e baixar todos os podcasts que eu falo no site alvoradafm.com.br.

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2: Ricardo Bacelar e Flávio Venturini, Lareira.

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3: Hoje, 22 de junho, é o Dia Mundial do Fusca. E eu vou aproveitar a data para relembrar um capítulo curioso na história desse modelo. Apesar de o projeto ter sido concebido na Alemanha durante a década de 1930, uma época sombria para aquele país, a produção em série, que só começou em 1945, deveu-se à iniciativa de um major inglês chamado Ivan Hirst. Após o término da Segunda Guerra Mundial, ele ficou responsável por vistoriar a fábrica da Volkswagen, que estava em ruínas devido aos bombardeios sofridos durante o conflito. Ao contrário de militares norte-americanos e soviéticos, Hirst percebeu que parte do maquinário havia se salvado e viu potencial no projeto do Fusca. A ideia inicial era direcionar os veículos para as forças aliadas durante a ocupação da Alemanha. Mas o carro agradou tanto que a produção foi ganhando ritmo cada vez mais acelerado, embalada inclusive pela demanda da população civil. Hirst permaneceu à frente da fábrica da Volkswagen até 1949, ano em que o Fusca já era exportado para diferentes países. Siga-me no Instagram, alexandrecarneiro_carros, e baixe este e outros podcasts pelo site alvoradafm.com.br. Eu sou Alexandre Carneiro para a Rádio Alvorada.

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1: Balara e Jorge Vercelo, Algo Me Diz.
2: Algo Me Diz.

0: 5:15.
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3: Olá, querido ouvinte. Hoje a receita é rápida, econômica e perfeita para reunir os amigos na frente da TV durante os jogos da Copa do Mundo. Vamos preparar uma deliciosa batata rústica crocante. Você vai precisar de 4 batatas médias com casca, azeite, sal, páprica e orégano. Corte as batatas em gomos e misture com azeite e os temperos. Leve ao air fry até ficarem douradas e crocantes. Sirva com maionese e ketchup. Petisco campeão para acompanhar cada lance na partida. Bom apetite! Para tirar dúvidas ou saber mais, acesse este e outros podcasts através do nosso site alvoradafm.com.br ou no meu Instagram alterbar_. Eu sou o Flávio Trombino para Alvorada FM.

0: Mojo, Lady Rita Lee baila comigo, Olivia Dean, So Easy. Faltando um minuto para seis, em instantes o painel Alvorada da primeira edição. Um bom dia para você.
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0: São 6:03. Olá, muito bom dia para você, ligado aqui comigo na 94,9 Alvorada FM Belo Horizonte. Iniciando mais uma semana juntos, nesta segunda-feira, 22 de junho de 2026, a capital mineira amanhece com tempo estável, o céu ainda não clareou, a temperatura em 14 graus aqui no alto da Raja Gabalha. Eu, Edson Aquino, te acompanho como sempre até às 11 e até às 9, levo até você as notícias do dia. Vamos aos destaques. Campanha de multivacinação aplica quase 8 mil doses em BH durante o dia D. Polícia Federal abre investigação para apurar alertas falsos enviados por sistema da Defesa Civil. Termina hoje o prazo para pagar taxa de inscrição do Enem 2026. Candidato da extrema-direita, Abelardo de la Espriella, é eleito presidente da Colômbia.
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0: Copa do Mundo 2026, França e Argentina voltam a campo nesta segunda-feira. Cabo Verde empata com o Uruguai e segue invicto no Grupo H. Um excelente início de semana para você.

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1: 6:12. Começou neste sábado às 5:24 da manhã o inverno no hemisfério sul. Segundo o Instituto Nacional de Meteorologia, estão previstas duas fortes massas de ar polar que devem atingir as regiões sul, sudeste e centro-oeste, podendo chegar até o norte de Minas Gerais e o extremo sul da Bahia. A estação também é marcada por poucas chuvas no sudeste, centro-oeste e parte das regiões norte e nordeste e maiores volumes de precipitação em parte do norte, nordeste e sul do país. O inverno vai até 22 de setembro, quando começa a primavera. E Belo Horizonte segue sob alerta da Defesa Civil para baixas temperaturas. Segundo o comunicado do órgão municipal, até esta segunda-feira os termômetros devem ficar abaixo de 12 graus nas primeiras horas do dia, devido a uma massa de ar polar que passa pela capital. Com isso, a Defesa Civil recomenda que a população realize atividades físicas utilizando o agasalho e mantenha as janelas abertas em ambientes fechados e com aglomeração de pessoas. É importante ainda cuidar da hidratação, evitar banhos muito quentes e redobrar a atenção a problemas respiratórios. 6:14.

0: Primeiras canções de hoje no painel: Alicia Keys, Empire State of Mind; Zizi Posse, Perigo; Backstreet Boys, I'll Never Break Your Heart. São 6h21 agora.
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0: A segunda-feira será de céu claro a parcialmente nublado em Belo Horizonte e região metropolitana. Na capital mineira, a temperatura mínima prevista para hoje, 12 graus. Máxima pode chegar aos 27, umidade relativa do ar em torno de 40%. Nesse momento, o céu começa a clarear. Aqui no alto da Raja Gabalha deixa eu conferir aqui, 14 graus nesse momento.
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0: 6h25.

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1: 6:32. Quase 8.000 doses de vacinas foram aplicadas em Belo Horizonte no último sábado, durante o dia D da campanha de multivacinação. A maioria delas contra a gripe. Também foram disponibilizadas doses contra outras doenças, como rotavírus, poliomielite, hepatites A e B e febre amarela. A campanha de multivacinação segue até o dia 30 de junho em todos os centros de saúde de BH e também no Serviço de Atenção à Saúde do Viajante. O objetivo é atualizar a situação vacinal de moradores da capital, especialmente a de crianças e adolescentes menores de 15 anos. E a partir de hoje, moradores de Contagem, Ibirité e Sarzedo, que já aguardam atendimento oftalmológico nos municípios, poderão realizar os procedimentos na unidade móvel do Ministério da Saúde. A carreta ficará instalada no Centro Materno Infantil de Contagem e para realizar consultas e cirurgias de catarata. A expectativa é de que sejam realizados 1.100 procedimentos, incluindo avaliação pré-operatória e acompanhamento pós-operatório por 30 dias. A ação vai até o dia 31 de julho. Os procedimentos são realizados mediante agendamento prévio informado pelas unidades básicas de saúde. 6:33.

0: Bom, andiamo parlando delle prime canzoni, Police, Every Breath You Take, Adriana Calcanhotto, Vambora, Ariana Grande, Positions. São 6h41.
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0: O Aeroporto Internacional de Belo Horizonte, em Confins, opera normalmente na manhã desta segunda-feira. Para as próximas horas, não há registro de atrasos ou cancelamentos no terminal. Entre os principais aeroportos do país, também funcionam normalmente os terminais Congonhas e Guarulhos, em São Paulo, além do Galeão e Santos Dumont, no Rio de Janeiro.
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0: E direto da Central Alvorada de Trânsito, as primeiras informações chegando. Josiele, bom dia, ótima semana.
3: Ei, Edson, bom dia para você também, para o ouvinte que nos acompanha aqui na Alvorada. Excelente semana, Edson. O trânsito no anel rodoviário no caminho para o Rio de Janeiro já tem fila lá perto do viaduto da Avenida Cristiano Machado. Ocorrência está gerando lentidão desde o bairro Dom Silvério. Edson, alerta para quem chega de Sabará. A dica é passar com muito cuidado nesse trecho do anel rodoviário em direção ao Rio de Janeiro. Lá pertinho, no caminho para Vitória, a saída tá tranquila. 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Josiele Lemos para a Rádio Alvorada.
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13: Se você gosta de atrações diferentes e de fazer fotos muito instagramáveis, eu quero te contar que o BH Shopping acaba de receber o Museu das Ilusões. com 100 atrações interativas que vão brincar com a sua percepção e desafiar a lógica. Em uma exposição de aproximadamente 1.200 metros quadrados no estacionamento do shopping, lá você vai encontrar ciência, arte, entretenimento e muita diversão. Entre os destaques da programação estão a Casa Invertida, o Túnel Vortex e a Sala dos Gigantes. São ambientes que criam efeitos visuais interessantes que são capazes de confundir os nossos sentidos. Inclusive, quero destacar a Sala dos Gigantes, que faz com que em alguns momentos a gente pareça enorme e em outros completamente minúsculos. Projetado em 2019, esse projeto já passou por Salvador, Curitiba, Rio, São Paulo, Fortaleza, Manaus, Recife e agora chegou aqui. A inspiração é o Museu de Ciência e Ilusão de Ótica que existe na Europa e nos Estados Unidos. Para participar, os ingressos já estão disponíveis no Simpla. Basta você pesquisar pelo nome Museu das Ilusões Belo Horizonte. E para rever essa dica, você pode acessar alvoradafm.com.br/podcasts ou me procurar no Coisas de Mineiro. Sou Isabela Lapa para Alvorada FM.
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0: 13 para 7.

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1: Faltando agora 4 para 7.
0: Esportes.
1: O domingo foi de agenda cheia na Copa do Mundo da FIFA 2026. Já na madrugada, o Japão eliminou a Tunísia do Grupo F ao golear por 4-0 em um jogo que marcou o 1000º confronto dos mundiais. À tarde, a Espanha desencantou no Grupo H e também goleou a Arábia Saudita pelo mesmo placar, 4-0, incluindo 2 gols de Oyarzabal e o primeiro do jovem prodígio Lamine Yamal em Copas. Já o Uruguai empatou em 2-2 com Cabo Verde, a grande surpresa na Copa até aqui. No Grupo G, Bélgica e Irã empataram em 0-0 em jogo de grande atuação dos goleiros, enquanto o Egito venceu a Nova Zelândia de virada por 3-1. Hoje voltam a campo algumas das favoritas ao título. A Argentina encara a Áustria às 14h pelo Grupo J. Já a França enfrenta o Iraque às 18h, enquanto a Noruega joga contra Senegal às 21h nos confrontos pelo Grupo I. O Brasil volta a jogar na quarta-feira às 19h contra a Escócia. O técnico Carlo Ancelotti não contará com Rafinha, que teve lesão na coxa constatada após a última rodada. A CBF não deu um prazo para retorno do atleta aos trabalhos. Já o camisa 10 Neymar treinou neste fim de semana ao lado dos colegas da seleção e pode estar disponível para o próximo jogo. Três para sete.

0: Paneo Parada com Michael Jackson, Will You Be There, Fernanda Takai, fui eu e Roxette, Spending My Time. 7:04.
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0: Gisele, qual o seu destaque agora?
2: Edson, vamos falar de estradas. A BR-381 está com um trânsito bastante complicado neste momento. Teve uma colisão grave lá perto da curva do S, após o trevo de Caeté. A saída para João Molevade está fechada neste momento. Foi preciso interditar também o sentido Belo Horizonte. Tem congestionamento nos dois sentidos. 381 bastante complicada neste momento. Alerta para o motorista que dirige com a Alvorada. Pegar o caminho por Santa Luzia e depois Taquaraçu de Minas é a opção nos dois sentidos. 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Josiele Lemos para a Rádio Alvorada.
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3: O inverno já começou oficialmente com a queda das temperaturas e a baixa umidade do ar. Esses dois fatores aumentam os riscos de doenças respiratórias, especialmente em regiões onde o frio é mais intenso. Os cuidados básicos envolvem vacinação, hidratação, ventilação dos ambientes e proteção contra as baixas temperaturas. Os principais riscos no inverno são as doenças respiratórias. Gripe, resfriado, bronquite, pneumonia, rinite e sinusite tornam-se mais frequentes. Os ambientes fechados oferecem maior risco de transmissão de vírus e bactérias por causa de pouca ventilação. E a baixa umidade resseca mucosas, favorecendo infecções respiratórias. Idosos e crianças são mais vulneráveis e pessoas com doenças crônicas como asma, diabetes e problemas cardíacos sofrem mais nesse período do ano. O início do inverno exige prevenção ativa, hidratar-se, manter a vacinação atualizada, ventilar ambientes e proteger-se do frio. Em Belo Horizonte, o clima seco é marcante e o uso de umidificadores e atenção às doenças respiratórias são medidas fundamentais para atravessar a estação com saúde.
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8: Alô, ouvintes, leitores do Mundo Livro. No dia 30 de junho, o projeto Sempre um Papo recebe o escritor, jurista e professor Paulo Scott para o lançamento do seu novo livro, Direito Constitucional Antirracista. O encontro acontece no auditório do Tribunal de Contas do Estado de Minas Gerais, em Belo Horizonte, com entrada franca. No livro, Paulo Scott discute o combate ao racismo a partir da Constituição Brasileira. A obra analisa temas como dignidade humana, democracia, acesso à justiça e igualdade racial, dialogando com decisões recentes dos tribunais e com o protocolo para julgamento com perspectiva racial. O autor propõe novas formas de interpretar e aplicar o direito diante das desigualdades históricas que ainda marcam a sociedade brasileira. Paul Scott é autor de romances como Marrom e Amarelo e Habitante Real e já recebeu importantes prêmios literários, além de desenvolver pesquisas sobre direitos humanos, cidadania e relações raciais. É uma oportunidade rara de ouvir um intelectual que transita com a mesma força entre a literatura e o pensamento jurídico contemporâneo. Meu nome é Afonso Borges e você pode ouvir e baixar todos os podcasts que eu falo no site alvoradafm.com.br.
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1: Conferindo 7:19, mais de 200 mil consumidores ficaram sem energia em Minas nos primeiros meses do ano em decorrência de problemas envolvendo pipas na rede elétrica. Segundo a CEMIG, quase 900 ocorrências do tipo foram contabilizadas em todo o estado. Só na região metropolitana, o problema já deixou mais de 108 mil consumidores sem energia em 2026. Diante dos números, a campanha orienta a população a soltar pipa em locais descampados, longe da fiação elétrica, além de não tentar resgatar papagaios presos aos fios. A CEMIG alerta ainda para os riscos do cerol e da linha chilena, que podem provocar curtos-circuitos, rompimento de cabos e desligamentos de grandes áreas. Também em Minas Gerais, mais de 9 mil ligações classificadas como trotes foram registradas pelo SAMU em janeiro deste ano. O número equivale a cerca de 5% de todas as chamadas feitas para o serviço de atendimento móvel de urgência no período. Segundo a gerência do SAMU, a prática ocupa linhas telefônicas do 192 e pode atrasar o socorro a quem realmente precisa. Além de impedir de salvar vidas, passar trote para serviços de utilidade pública é considerado crime, com punição de até 3 anos de prisão e multa. 7:20.

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1: Confira, são 7h28. A Polícia Federal abriu inquérito para investigar o possível ataque hacker contra o sistema de envio de alertas meteorológicos da Defesa Civil Nacional na madrugada de sábado. A invasão causou o disparo de mensagens para celulares de moradores de diversas regiões do país, contendo a palavra misantropia, que significa ódio à humanidade. Após o envio dos alertas falsos, a plataforma foi retirada do ar e está operando com restrições. A previsão é de que o serviço seja reativado assim que as condições de segurança forem restabelecidas. E o Parlamento da Bolívia confirmou ontem o estado de exceção decretado pelo governo após 50 dias de bloqueios e manifestações contra as políticas do presidente Rodrigo Paz. A medida permite toque de recolher em áreas específicas e o emprego das Forças Armadas para conter protestos. Apesar disso, o número de bloqueios nas rodovias caiu após um acordo firmado entre o governo e a principal central sindical do país, prevendo garantias aos movimentos sindicais e um prazo de 90 dias para avaliar o cumprimento dos compromissos assumidos pelo governo. Os protestos contra reformas agrárias e o fim dos subsídios aos combustíveis também pedem a renúncia de Rodrigo Paz há 7 meses no poder. 7h29.

0: Poi ne ho Veranda con Pink, Just Give Me a Reason, Sade No Ordinary Love e Billie Eilish, Birds of a Feather. São 7h36.
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0: Informações de qual região agora, Josi?
2: Na Avenida dos Andradas, região ali da Praça da Estação, Edson, o trânsito está bem congestionado na saída para a área hospitalar, excesso de veículos desde o contorno, lá perto do Complexo da Lagoinha. Para quem está saindo da região da rodoviária, utilizar a Olegário Maciel e depois a Bias Fortes é a alternativa, já que a Afonso Pena também apresenta lentidão devido ao horário de pico. 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Josiele Lemos para a Rádio Alvorada.
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1: Quero que você me aqueça nesse inverno e que tudo mais vá pro inferno. Sempre nessa época do ano, quando o frio bate, eu gosto de trazer aqui o tema das varandas, para que elas também sejam aproveitadas nessa época. Aí sugiro itens que aquecem não só termicamente, mas também visualmente o espaço. Deixam aquele acolhimento quentinho, como tapetes, mantas e almofadas, iluminação indireta com luminárias, lanternas, velas, cordões de luz e lareiras portáteis. Mas hoje eu trago uma solução nova que me ocorreu agora. Crie um cantinho para bebidas quentes. Olha só que delícia! Uma pequena bandeja com café, chás, chocolate quente ou mesmo conhaque pode transformar a varanda em um espaço de contemplação e relaxamento. Um carrinho bar também funciona muito bem se você tiver espaço. Fique por dentro do Mundo Decor. Ouça o Decore Arte no site da rádio e veja mais sobre o que eu falo no Instagram You Can Find. Eu sou Janina Esther para a Rádio Alvorada FM.
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3: 7:41.

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1: 11 horas, aliás, faltando 11 para as 8, 7h49. Por 7 votos a 3, o STF encerrou o julgamento sobre a revisão da vida toda para aposentados do INSS. Os magistrados negaram o recálculo aos beneficiários do Instituto, acompanhando os argumentos do próprio INSS, que alegava rombo superior a 480 bilhões de reais aos cofres públicos, caso a medida fosse aprovada. A maioria dos ministros acompanhou o voto do relator Cássio Nunes Marques, contrário ao pedido feito pela Confederação Nacional dos Trabalhadores Metalúrgicos. A entidade tentava reverter a decisão que negava a correção, ou pelo menos garantir o pagamento para parte dos aposentados.
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1: E a Bolsa de Valores de São Paulo fechou o último pregão na sexta-feira em alta de 0,03% aos 168.333 pontos. O dólar comercial desvalorizou 0,17%, vendido a R$ 5,16. Já o euro subiu 0,02%, negociado a R$ 5,92. 10 para as 8.

0: Viva, uma brasileira hairstyle sign of the times in men at work. 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
0: A segunda-feira será de céu claro a parcialmente nublado em Belo Horizonte, região metropolitana. Na capital mineira, a temperatura mínima registrada hoje foi 13,8 graus. Máxima pode chegar a 27. Umidade relativa do ar em torno de 35%. Nesse momento, o céu já clareou, o sol brilha, a temperatura em 17 graus, aqui no alto da Raja Gabalha.
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0: Qual o nosso assunto agora, Josi?
3: Vamos falar de estradas, Edson. A BR-040 na saída para Itabirito, Congonhas, está bem congestionada porque teve engavetamento na chegada ao Jardim Canadá. A fila está grande e afeta o anel rodoviário lá perto do trevo do Betânia. Quem tem como objetivo pegar a estrada, a dica é deixar a capital um pouquinho mais cedo, já que não há previsão de liberação da BR-040. Caminho inverso no sentido BH, a 040 está livre. 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Josiele Lemos para a Rádio Alvorada.
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16: Hoje, 22 de junho, é o Dia Mundial do Fusca. E eu vou aproveitar a data para relembrar um capítulo curioso na história desse modelo.
1: Apesar de o projeto ter sido concebido na Alemanha durante a década de 1930, uma época sombria para aquele país, a produção em série, que só começou em 1945, deveu-se à iniciativa de um major inglês chamado Ivan Hirst. Após o término da Segunda Guerra Mundial, ele ficou responsável por vistoriar a fábrica da Volkswagen, que estava em ruínas devido aos bombardeios sofridos durante o conflito. Ao contrário de militares norte-americanos e soviéticos, Hirst percebeu que parte do maquinário havia se salvado e viu potencial no projeto do Fusca. A ideia inicial era direcionar os veículos para as forças aliadas durante a ocupação da Alemanha, mas o carro agradou tanto que a produção foi ganhando ritmo cada vez mais acelerado, embalada inclusive pela demanda da população civil. Hirst permaneceu à frente da fábrica da Volkswagen até 1949, ano em que o Fusca já era exportado para diferentes países. Siga-me no Instagram, AlexandreCarneiro_carros, e baixe este e outros podcasts pelo site alvoradafm.com.br. Eu sou Alexandre Carneiro para a Rádio Alvorada.
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0: 8 e 7.

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1: 8:15. Em contagem preliminar dos votos, o ultradireitista Abelardo de la Espriella foi eleito ontem presidente da Colômbia. A diferença para o opositor de esquerda, Iván Cepeda, é de aproximadamente 250 mil votos. O anúncio oficial ainda depende da revisão das atas de votação. Em vídeo na internet, Espriella comemorou o resultado do segundo turno, enquanto Cepeda pediu que a população aguarde a declaração da justiça. Conhecido por um discurso linha dura, Abelardo de la Espriella defende medidas extras, como saída da Colômbia da ONU e ações militares contra guerrilhas. Já Iván Cepeda, aliado do atual presidente Gustavo Petro, apautou a campanha em defesa de políticas sociais e valorização do trabalhador. E o primeiro-ministro do Reino Unido, Keir Starmer, anunciou nesta segunda-feira que vai renunciar ao cargo após meses de pressão dentro do Partido Trabalhista. Starmer afirmou que permanecerá no posto até a escolha de um sucessor, prevista para ocorrer antes da retomada dos trabalhos do parlamento em setembro. A definição do novo líder trabalhista deve começar em julho e até lá o premier prometeu garantir uma transição de poder ordenada. 8:17.

0: espanhol, parada com Bruno Mars, Whisky Roll, Gilberto Gil, Estrela, House Martins, Build. 8h24.
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0: Josiel, o que temos de informação agora?
2: Edson, vamos falar da BR-381 novamente, lá perto de Caeté, o trânsito segue congestionado, falamos mais cedo aqui na Alvorada, de uma colisão frontal no S das Bananas, após o trevo de Caeté, que chegou a interditar a rodovia nos dois sentidos dessa ocorrência aí. A BR-381 já está liberada, mas ainda há reflexos no trânsito. E no sentido Belo Horizonte, perto do corte de pedras em Caeté, teve queda de motocicleta, além de um carro com pane mecânica. O trânsito está bem agarrado, sem dúvidas, Edson. Passar por Para o sul de Minas e Santa Luzia é a opção para você, motorista que chega de viagem. Esse mesmo caminho pode ser utilizado para quem deixa a capital rumo a João Levade ou então o trajeto pela MGC 262 Sabará e Caeté. 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Josiele Lemos para a Rádio Alvorada.
0: Valeu, Josi. E Ancelotti busca definir o substituto do Rafinha. Rayan é o favorito até o momento. Detalhes você confere já já no comentário de Paulo Vinícius Coelho, PVC, direto da Copa do Mundo FIFA 2026. 8h25.
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14: Depois de um final de semana de zebras, ou pelo menos um domingo de muitas zebras, o Uruguai empatando contra a seleção de Cabo Verde, o Irã empata com a seleção da Bélgica. O Irã é líder do seu grupo, o grupo que parecia o mais simples para a Bélgica avançar, e o Uruguai corre risco de eliminação porque vai enfrentar a Espanha na última rodada. Mas quem se deu bem foi o Egito, que ganhou 3-1 de virada da Nova Zelândia, e a Espanha, que fez 4-0 na Arábia Saudita, com bela atuação de Lamine Yamal, e destaque para Oyarzabal, autor de 2 gols, dos 4-0 da Espanha contra a Arábia Saudita. Hoje o Brasil volta a campo para tentar, mais uma vez, encontrar o substituto do Rafinha. Rayan é o favorito. Ancelotti disse que há pequenos detalhes que fazem escolher por um ou por outro jogador. Apesar do Rayan ser o favorito, Endrick, Luiz Henrique e Martinelli têm chance de ser o escolhido como substituto do Rafinha. O Rafinha vai ficar 10 dias de molho, mais transição, vai estar liberado na semana das oitavas de final e provavelmente volta a jogar só nas quartas de final, se o Brasil chegar até lá, né? Bom, hoje mais um dia para tentar escolher e entender quem vai ser o substituto do Rafinha como ponta direita da seleção brasileira. Paulo Vinícius Coelho, PVC, Alvorada FM na Copa do Mundo.
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0: 8h31.

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1: 8 horas e 39 minutos. Termina hoje o prazo para pagamento da taxa de inscrição no Enem 2026. O boleto, no valor de R$ 85,00, deve ser gerado pela internet na página do participante. As inscrições no exame terminaram no último dia 12 e as provas estão previstas para os dias 8 e 15 de novembro. Principal forma de ingresso no ensino superior, o Enem permite estudantes acessarem universidades públicas e privadas por meio do SISU, ProUni e FIES. Segundo o INEP, as notas obtidas ainda podem ser usadas em processos seletivos de instituições portuguesas que possuem convênio com o Brasil. E termina nesta quarta-feira o prazo para solicitar isenção da taxa de inscrição do seriado 2026 da UFMG, nova modalidade de acesso aos cursos de graduação da universidade. A taxa é de R$ 150,00 para quem não conseguir o benefício. O processo permite que estudantes iniciem a seleção para o ensino superior ainda durante o ensino médio. Neste ano, os locais de prova foram ampliados para atender candidatos de diferentes regiões de Minas Gerais. Além de alunos matriculados no ensino médio, também podem participar egressos e estudantes da educação de jovens e adultos. As inscrições para o vestibular seriado da UFMG vão até 22 de julho por meio do site da UFMG. 20 para as 9.

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1: Faltando 11 para as 9, um único apostador acertou as 6 dezenas da Mega Sena e levou sozinho o prêmio de R$ 39 milhões de reais sorteado no sábado. Os números foram 16, 19, 22, 24, 46 e 58. Segundo a Caixa, a aposta simples foi feita em Nova Iguaçu, no Rio de Janeiro. Próximo concurso será realizado amanhã, prêmio estimado 3 milhões e meio de reais, aposta mínima R$ 6 até as 7 da noite do dia do sorteio, em qualquer lotérica do país ou internet. Lembrando que continuam abertas as apostas para a quina de São João, com prêmio inicial de 250 milhões. O sorteio será no próximo domingo e o valor não acumula.
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1: A edição de hoje do Segunda Musical convida a todos para um recital de flauta e piano da Universidade Federal de São João del Rei. A apresentação fica por conta do flautista Antônio Guimarães, professor titular no curso de música da UFSJ, e do pianista Ricardo Castelo Branco, formado pela Federal do Rio de Janeiro. Juntos, os artistas interpretam um repertório especial com sonatas do compositor alemão Johann Sebastian Bach. O Segunda Musical com Antônio Guimarães e Ricardo Castelo Branco será apresentado hoje às 8 da noite no Teatro da Assembleia Legislativa de Minas Gerais e a entrada é gratuita. 9 para as 9.

0: Another Sad Love Song, Elton John, Little Jimmy, Vanessa da Mata, Amado. Faltando um minuto para as 9.
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0: Bom, a vinheta estava no lugar errado, mas o trânsito volta para você com as últimas informações. Josi, diz pra gente.
4: Vamos lá, Edson, fechando o nosso giro aqui no painel. Tem um carro com problema no anel rodoviário, subida do Olhos Água na saída para o Rio de Janeiro. O veículo interdita a faixa da esquerda e está complicando o trânsito no anel desde o conjunto Betânia. Alerta para o motorista que está saindo da capital passar pelo Belvedere, se ainda não pegou o anel rodoviário, é a alternativa neste momento. E na 040, já perto do viaduto da Mutuca, o trânsito está liberado. Mais cedo falamos de engavetamento, que deixou o trânsito bem complicado na 040. E também no anel rodoviário, mas agora o anel é por conta desse veículo com problema. No caminho para Vitória, anel rodoviário lá perto do Olhos d'Água apresenta boas condições. 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Josiele Lemos para a Rádio Alvorada.
0: Valeu, Josi.
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0: Esses foram os destaques de hoje. Campanha de multivacinação aplica quase 8 mil doses em BH durante o dia D. Polícia Federal abre investigação para apurar alertas falsos enviados por sistema da Defesa Civil. Termina hoje o prazo para pagar taxa de inscrição do Enem 2026. Candidato da extrema-direita, Abelardo de Elaez Priedia, é eleito presidente da Colômbia.
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0: Copa do Mundo 2026, França e Argentina voltam a campo nesta segunda-feira. Cabo Verde empata com Uruguai e segue invicto no Grupo H. Por enquanto é só. Mais informações você terá no repórter Alvorada e Alvorada Express durante a nossa programação e a partir das 5 da tarde no painel Alvorada segunda edição. Grato pela companhia, excelente início de semana e vamos juntos.
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4: São 9:05, a 94,9 abre espaço exclusivo para música a partir de agora para você.
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1: Taylor Swift, I Knew It, I Knew You, tema do filme Toy Story 5.

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1: Primeira sequência terminou aí com 10,000 Maniacs, More Than This, Christopher Cross, Arthur Dean, Michael Jackson, The Way You Love Me. 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São 9h32, vamos dar sequência ao Bônus Alvorada com Paul Young, Every Time You Go Away.

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1: As últimas canções, Supertramp, It's Raining Again, Coldplay Paradise, Maria Bethânia, tocando em frente. São 10 em ponto.
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1: Preço médio de serviços em salões de beleza tem variação superior a 1000% em Belo Horizonte. Segundo pesquisa divulgada hoje pelo site Mercado Mineiro, esse é o caso do preço do corte feminino, que pode variar de R$ 40 a R$ 468,00 a depender do estabelecimento. Já para escovar os cabelos, a variação encontrada foi de 350%, podendo custar de R$ 30 a R$ 135,00. O corte masculino custa entre R$ 40 e R$ 200,00 em BH, uma variação de 400%. Também foram encontradas diferenças nos preços do serviço de manicure e pedicure na capital mineira, com preço médio entre R$ 50 e R$ 94,00, uma variação de 88%.
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1: Especialistas do mercado elevaram novamente a expectativa para a inflação em 2026. Segundo o boletim Focus divulgado hoje pelo Banco Central, a previsão para o IPCA passou de 5,3% para 5,33%. Para o PIB, consultores também estimam um crescimento maior, passando de 1,96% para 1,98%. No câmbio, a expectativa é de que a cotação do dólar fique em R$ 5,20 ao fim do ano, mesmo valor estimado no boletim anterior. Para a Selic, especialistas elevaram a previsão de 13,75% para 14% ao fim de 2026. Céu parcialmente encoberto, sol brilhando e a temperatura em 21 graus aqui no alto da Raja Gabalha. 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
3: Alvorada, são 10h03. 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

0: Grande Peter Setter, Your Inspiration, Polanka, Hold Me Till the Morning Comes, Olivia Dean, So Easy. São 10h26.
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0: A Bolsa de Valores de São Paulo está em alta de 0,89% aos 169.828 pontos. O dólar comercial tem baixa de 0,34%, vendido a R$ 5,15. Já o euro tem baixa de 0,65%, negociado a R$ 5,89. A segunda-feira tem manhã de céu claro, parcialmente nublado em Belo Horizonte e região metropolitana. A máxima hoje deve chegar a 27 graus, umidade relativa do ar mínima em torno de 35%. Nesse momento, 22 graus aqui no alto da Raja Gabalha. Ouça logo mais no repórter Alvorada. Manutenção emergencial deixa 8 bairros de Belo Horizonte sem abastecimento de água nesta segunda-feira. 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

0: Que la voz de Vanessa Carlton, A Thousand Miles, Rita Lee, agora só falta você, Marillion Beautiful. Faltando 2 para as 11.
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0: Pelo menos 8 bairros da região leste de Belo Horizonte podem ficar sem abastecimento de água nesta segunda-feira. Segundo a Copasa, o motivo é uma manutenção emergencial no sistema de distribuição. Podem ser afetadas localidades como Alto Veracruz, Granja de Freitas e Taquaril, além dos bairros Cidade e Jardim, Taquaril, Jonas Veiga, Pirineus, Conjunto Taquaril e Veracruz. A previsão é de que o abastecimento seja normalizado gradativamente ao longo da noite de hoje. Imóveis que possuem caixa d'água podem não sofrer os impactos do desabastecimento. Belo Horizonte recebe amanhã o Feirão de Empregos do Governo de Minas, com cerca de 50 empresas oferecendo mais de 10 mil vagas. As oportunidades são para setores como comércio, serviços e construção civil. Também haverá vagas destinadas a pessoas com deficiência e jovens em início de trajetória profissional. Serão oferecidos ainda cursos de qualificação gratuitos. O feirão acontece das 9 da manhã às 4 da tarde no Espaço 104, na Praça Rui Barbosa, centro de BH. Para participar é preciso levar documento de identificação com foto, currículo impresso e ter o aplicativo da carteira de trabalho digital. Céu parcialmente encoberto na capital mineira, sol brilhando e a temperatura em 23 graus aqui no alto da Raja Gabalha. 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Ótimo início de semana, siga com a Flávia Abreu e até amanhã.
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1: Encerrando a primeira parte do bônus com Lulu Santos, Um Certo Alguém, Ziba, Riminal e REO Speedwagon, Can't Find This Feeling, 11:32. 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Participe e boa sorte. 11:32, o bônus de uma hora só de música continua com Thinking Out Loud, Ed Sheeran.
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1: Encerrando mais uma edição do Bônus aqui na Alvorada com Earth, Wind & Fire, September, Balara e Jorge Vercillo, Algo Me Diz e Stevie Wonder, Overjoyed. Agora vamos à apuração do resultado da promoção cultural. O ganhador que leva um kit da livraria Leitura com 3 álbuns da Copa do Mundo é o Paulo Henrique Leite, que respondeu certo. Os países sede da Copa do Mundo de 2026 são México, Estados Unidos e Canadá. Parabéns, Paulo Henrique Leite. Nossa equipe entrará em contato para instruções.
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1: A eleição para o governo Tampão de Roraima terminou sem candidato eleito após Arthur Henrique, do Partido Liberal, ser o mais votado com 60,87% dos votos válidos. A candidatura dele segue sub judice, já que o registro foi rejeitado pelo Tribunal Regional Eleitoral de Roraima e ainda aguarda análise do TSE. Enquanto não há decisão final, o resultado não foi proclamado oficialmente pela Justiça Eleitoral e o comando interino segue com a Assembleia Legislativa. A eleição em Roraima foi convocada após a cassação dos mandatos do governador e do vice pelo Tribunal Superior Eleitoral por abuso de poder político e econômico. As cidades de Amparo do Serra, na Zona da Mata, e Bonito de Minas, região norte do estado, tiveram nova prefeita e novo prefeito eleitos neste domingo. Em Amparo do Serra, a candidata Ayla Barbosa e o vice Roberto Belico foram eleitos com 56% dos votos. Já em Bonito de Minas, Miqueias Figueiredo e a vice Joelma de Magalhães foram eleitos com quase 60% dos votos. Os novos dirigentes vão comandar as cidades até dezembro de 2028. As eleições suplementares ocorreram devido ao indeferimento pelo Tribunal Superior Eleitoral das chapas eleitas anteriormente por inelegibilidade e condenação. Voltamos com outras informações no Alvorada Express, meio-dia e meia.
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4: Alvorada FM, 12:04.
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0: 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Dennis Williams, Let's Hit It For The Boy, Tina Turner, What's Love Got To Do With It, e Skank Te Ver. Meio-dia e 31.
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0: A Bolsa de Valores de São Paulo está em alta de 1,14% aos 170.259 pontos. O dólar comercial tem baixa de 0,72%, vendido a R$ 5,12. O euro também tem baixa de 0,98%, negociado a R$ 5,87. A segunda-feira tem tarde de céu claro a parcialmente nublado em Belo Horizonte e região metropolitana. A máxima hoje deve chegar a 27 graus, com umidade relativa do ar mínima em torno de 35%. Ouça logo mais no Repórter Alvorada. Copa do Mundo 2026. França e Argentina voltam a campo nesta segunda-feira.
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0: Novas informações com o repórter Diego Costa. Boa tarde para você, Diego.
2: Boa tarde para você também, Flávia Abreu, e para o ouvinte Alvorada. Destaque agora para a BR-040, com trânsito muito lento no sentido BH, passando pela reta do Califórnia, filas entre o bairro Morada Nova até o trevo de acesso ao anel rodoviário, em função de interdição parcial da pista. Para você que dirige na 040, vindo, por exemplo, da região de Ribeirão das Neves, pode pegar o desvio no trevo da Ceasa, na sequência Avenida Helena de Vasconcelos Costa e depois a Via Expressa rumo à capital. No sentido oposto, também pequeno ponto de lentidão na reta do Califórnia, mas inicialmente não é necessário desviar o seu caminho, motorista. 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Diego Costa para a Rádio Alvorada.
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17: Olá, querido ouvinte! Hoje a receita é rápida, econômica e perfeita para reunir os amigos na frente da TV durante os Jogos da Copa do Mundo. Vamos preparar uma deliciosa batata rústica crocante. Você vai precisar de 4 batatas médias com casca, azeite, sal, páprica e orégano. Corte as batatas em gomos e misture com azeite e os temperos. Leve ao air fry até ficarem douradas e crocantes. Sirva com maionese e ketchup. Petisco campeão para acompanhar cada lance na partida. Bom apetite! Para tirar dúvidas ou saber mais, acesse este e outros podcasts através do nosso site alvoradafm.com.br ou no meu Instagram alterbar_. Eu sou o Flávio Trombino para Alvorada FM.

0: Na Alvorada FM, Tim Maia, o descobridor dos sete mares, Rod Stewart, Love Hearts e Atlantic Star Always. Uma e dois.
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0: Algumas das seleções favoritas ao título voltam a campo hoje pela segunda rodada da Copa do Mundo. A Argentina encara a Áustria logo mais às 14h pelo Grupo J. Já a França enfrenta o Iraque às 18h, enquanto a Noruega joga contra Senegal às 21h, nos confrontos pelo Grupo I. O Brasil volta a jogar na quarta-feira, às 19h, contra a Escócia. O técnico Carlo Ancelotti não contará com Rafinha, que teve lesão na coxa constatada após a última rodada. A CBF não deu um prazo para retorno do atleta aos trabalhos. Já o camisa 10 Neymar treinou neste fim de semana ao lado dos colegas de seleção e pode estar disponível para o próximo jogo. Ontem, 5 jogos marcaram o domingo de Copa. No início da madrugada, o Japão eliminou a Tunísia do Grupo F ao fazer uma goleada de 4-0 em jogo que marcou o milésimo confronto dos mundiais. À tarde, a Espanha desencantou no Grupo H e goleou a Arábia Saudita por 4-0, incluindo 2 gols de Oyarzabal e o primeiro do jovem prodígio Lamine Yamal em Copas. Já o Uruguai empatou em 2-2 com o Cabo Verde, a grande surpresa na Copa até aqui. No Grupo G, Bélgica e Irã empataram em 0-0 em jogo de grande atuação dos goleiros, enquanto o Egito venceu a Nova Zelândia de virada por 3-1. Voltamos com outras informações no Repórter Alvorada, edição das 2.
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3: 22 graus no alto da Raja Gambália.
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3: Muito boa tarde, uma excelente segunda-feira para você que está na Alvorada FM de Belo Horizonte, 1 às 7.
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1: Encerrando a primeira parte do bônus aqui na Alvorada com Jennifer Lopez, If You Had My Love, Whitesnake, Is This Love You, os Paralamas do Sucesso, aonde quer que eu vá. 1h32. 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O bônus de uma hora só de música continua com You Need Me, Boys On.

0: Encerrando mais uma edição do Bônus aqui na Alvorada com a Yvonne Lerliman, If I Can't Have You, Zélia Duncan, Catedral e Nelly Furtado, I'm Like a Bird. 2:01.
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0: Termina hoje o prazo para pagar a inscrição do Enem, o Exame Nacional do Ensino Médio. A quitação da taxa é o que garante a participação dos candidatos não isentos na prova, principal porta de entrada para o ensino superior no Brasil. O valor é de R$ 85,00 e pode ser pago via boleto, PIX, cartão de crédito e débito em conta corrente ou poupança, a depender da instituição financeira. Já os exames serão aplicados nos dias 8 e 15 de novembro. Saiba mais sobre o Enem no site do INEP, Instituto Nacional de Estudos e Pesquisas Educacionais, Anísio Teixeira. E a FAPEMIG, Fundação de Amparo à Pesquisa de Minas Gerais, vai financiar projetos de inovação tecnológica no setor produtivo. O edital prevê R$ 50 milhões a empreendedores, startups, cooperativas e instituições de ensino que desenvolvam soluções capazes de aumentar a competitividade. Uma das novidades é a concessão de bolsa mensal de R$ 6.500 por até um semestre. A submissão de projetos pode ser feita até 30 de julho via internet. Saiba mais sobre o Compete Minas no site da FAPEMIG. Voltamos com outras informações daqui a pouco no Alvorada Express.
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0: Alvorada FM, 2:05.
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0: Alvorada FM, você sabe porque houve Xadê, Smooth Operator, Backstreet Boys, Quit Playing Games e Jota Quest, Dentro de um Abraço, 2:30.
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0: O índice Bovespa opera em alta de 1,33% aos 170.574 pontos. No câmbio, o dólar comercial desvaloriza 0,59%, negociado a R$ 5,13. Já o euro cai 0,98%, vendido a R$ 5,87. Região metropolitana de Belo Horizonte tem céu nublado, agora faz 20 graus no alto da Avenida Raja Gambalha. Confira daqui a pouco no Repórter Alvorada. Polícia Civil indicia empresário de Belo Horizonte por esquema de fraudes em vistos americanos.
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0: Na Alvorada FM, Lulu Santos, Último Romântico, This Real Life, Bruce Springsteen, Streets of Philadelphia. Faltando um minuto para as três.
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0: A Polícia Civil de Minas Gerais indiciou um empresário de 37 anos em Belo Horizonte por suposta fraude na oferta de serviços para obtenção de vistos americanos. As investigações partiram das denúncias de duas vítimas que buscaram a empresa de assessoria consular do suspeito para obter a documentação necessária para viajar e acompanhar os jogos da Copa do Mundo. Elas teriam transferido quase R$3.000 recebendo informações sobre a marcação de supostas entrevistas consulares em Brasília. No entanto,

0: pois, segundo o partido, ela concentra os valores em municípios menores e retira recursos dos mais populosos. No entendimento da ministra Carmen Lúcia, entretanto, a norma estabelece termos objetivos, legítimos e razoáveis para distribuição do imposto. Voltamos com outras notícias no Repórter Alvorada, edição das 4. 3:01, você está na Alvorada FM de Belo Horizonte, eu sou a Flávia Abreu, fico por aqui. E a partir de agora em sua companhia, Giovanni Gandra. Para você uma excelente tarde e uma ótima semana.
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0: 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E a temperatura?
1: Agora no alto da Raja Gabalia, 23 graus.
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1: Olá, uma excelente tarde para você acompanhando a Alvorada FM e a partir de agora acompanhando o bônus, uma hora só de música. 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Tenha fé em Deus, tenha fé na vida. Mande já o seu nome completo e também a sua resposta através do nosso WhatsApp que é o 31999 81 5757. O primeiro a enviar a

0: Resposta correta vai ganhar um par de ingressos para assistir ao espetáculo O Alto da Compadecida, que acontece neste sábado, dia 27, às 8 da noite, no Grande Teatro Unimed BH. O nome do ganhador no final do bônus, que começa agora.
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1: Fechamos a primeira sequência do Bônus, uma hora só de música com Coldplay, Feels Like I'm Falling in Love, Tina Turner, Paradise Is Here e Marina Lima, Preciso Dizer Que Te Amo. Daqui a pouquinho, no final do Bônus, nós temos um par de ingressos para assistir ao espetáculo O Alto da Compadecida pelo grupo Maria Cutia. Para participar, tem que responder uma pergunta. E a pergunta é: qual é o nome da música de Raul Seixas que tem o trecho Tenha fé em Deus, tenha fé na vida? Mande a sua resposta e seu nome completo através do nosso WhatsApp 31 99981 5757. Lembrando, o primeiro a enviar a resposta correta vai ganhar um par de ingressos para assistir ao espetáculo O Alto da Compadecida, que acontece sábado agora, dia 27, às 8 da noite, no Grande Teatro Unimed BH. Nome do ganhador no final do bônus, que continua agora, 5:03:31.

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1: Fechando o bônus, uma hora só de música com Michael Jackson, Billie Jean, antes Beto Guedes, Paisagem da Janela, Lighthouse Family, Love Every Minute. E quem ganha aqui com a gente o par de ingressos para assistir ao espetáculo O Alto da Compadecida, que acontece sábado, dia 27, às 8 da noite, no Grande Teatro Unimed BH, é Igor César Monteiro. A música de Raul Seixas, que tem um trecho Tenha Fé em Deus, Tenha Fé na Vida, é Tente Outra Vez. Parabéns, Igor César Monteiro. Agora é só aguardar aí o contato da nossa equipe para instruções.
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1: Agora 4-4. Ancelotti busca definir um substituto para Rafinha, lesionado na partida contra o Haiti. Os detalhes no comentário de Paulo Vinícius Coelho, PVC, direto da Copa do Mundo da FIFA 2026.
3: Depois de um final de semana de zebras, ou pelo menos um domingo de muitas zebras, o Uruguai empatando contra a seleção de Cabo Verde, o Irã empata com a seleção da Bélgica, o grupo que parecia o mais simples para a Bélgica avançar, e o Uruguai corre risco de eliminação porque vai enfrentar a Espanha na última rodada. Mas quem se deu bem foi o Egito, que ganhou 3-1 de virada da Nova Zelândia, e a Espanha, que fez 4-0 na Arábia Saudita, com bela atuação de Lamine Yamal, e destaca o Oyarzabal, autor de 2 gols, os 4-0 da Espanha contra a Arábia Saudita. Hoje o Brasil volta a campo para tentar mais uma vez encontrar o substituto do Rafinha. Ryan é o favorito. Ancelotti disse que há pequenos detalhes que fazem escolher por um ou por outro jogador. Apesar do Ryan ser o favorito, Endrick, Luiz Henrique e Martinelli têm chance de ser o escolhido como substituto do Rafinha. O Rafinha vai ficar 10 dias de molho, mais transição, vai estar liberado na semana das oitavas de final e provavelmente volta a jogar só nas quartas de final, se o Brasil chegar até lá, né? Bom, hoje mais um dia para tentar escolher e entender quem vai ser o substituto do Rafinha como ponta direita da seleção brasileira. Paulo Vinícius Coelho, PVC, Alvorada FM na Copa do Mundo.
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0: Alvorada FM 94,9, Country Club e It's a Miracle, Fergie Biggles, Don't Cry, Cazuza faz parte do meu show. Agora 4:30.
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0: O índice Bovespa opera em alta de 1,39% aos 170.672 pontos. No câmbio, o dólar comercial desvaloriza 0,47%, negociado a R$ 5,14. Já o euro cai 0,93%, vendido a R$ 5,87. Região metropolitana de Belo Horizonte tem céu parcialmente ensolarado, agora faz 23 graus no alto da Avenida Raja Gabalia. Confira daqui a pouco no painel Alvorada Segunda Edição. Anvisa retira suspensões impostas a detergentes e desinfetantes da marca IP.
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0: Agora 4:31, vamos às primeiras informações do trânsito nessa tarde com Emerson Rodrigues, que começa falando sobre a situação na Avenida do Contorno. Boa tarde, Emerson.
2: Boa tarde, Giovanni. Boa semana para você e para quem está na Alvorada, na região do Barro Preto. Pista da Avenida do Contorno, no sentido rodoviário, está parcialmente interditada no encontro com a Avenida Barbacena, em razão de ocorrência. Até o momento, veículos envolvidos não foram divulgados, mas há retenção no trecho, motorista. Então, você pode evitar descendo a Avenida Amazonas, no sentido centro, e mais à frente, acessando a Rua Araguari, para chegar mais rapidamente ao complexo da Lagoinha. Para quem passa pela Avenida do Contorno, na região do Barro Preto, região do Prado, no sentido Savassi, trânsito fluindo normalmente para o horário. 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Emerson Rodrigues para a Rádio Alvorada.
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0: 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Você sabe por que houve os Paralamas do Sucesso tendo a lua. Eric Clapton, My Father's Eyes e Seal, Wish on a Star. Agora são 5 horas.
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2: O inverno já começou oficialmente com a queda das temperaturas e a baixa umidade do ar. Esses dois fatores aumentam os riscos de doenças respiratórias, especialmente em regiões onde o frio é mais intenso. Os cuidados básicos envolvem vacinação, hidratação, ventilação dos ambientes e proteção contra as baixas temperaturas. Os principais riscos no inverno são as doenças respiratórias. Gripe, resfriado, bronquite, pneumonia, rinite e sinusite tornam-se mais frequentes. Os ambientes fechados oferecem maior risco de transmissão de vírus e bactérias por causa de pouca ventilação. E a baixa umidade resseca mucosas, favorecendo infecções respiratórias. Idosos e crianças são mais vulneráveis e pessoas com doenças crônicas como asma, diabetes e problemas cardíacos.

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10: Olá, boa tarde. Eu sou Giovanni Gandra e vamos juntos no Painel Alvorada, segunda edição. Ao meu lado, Renata Silva. Boa tarde, Renata.
11: Boa tarde, Giovanni. E boa tarde a você que nos acompanha.
10: Belo Horizonte tem céu parcialmente nublado. Neste momento faz 22 graus no alto da Avenida Raja Gabária.
11: Confira as principais notícias desta segunda-feira, 22 de junho.
10: Termina hoje prazo para pagar a inscrição no Enem, Exame Nacional do Ensino Médio.
11: Anvisa retira suspensões impostas a detergentes e desinfetantes da marca IP.
10: Agentes do mercado financeiro elevam expectativas para a inflação e taxa de juros em 2026.
11: Polícia Civil indicia empresário de Belo Horizonte por esquema de fraudes em vistos americanos.
10: E Lionel Messi marca duas vezes contra Áustria e se isola na artilharia das Copas do Mundo.
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10: Agora 5:05.

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1: 5:14. A Anvisa retirou hoje as suspensões impostas a detergentes e desinfetantes da marca IP. A medida autoriza a venda, a distribuição e uso dos lotes terminados em 1, fabricados a partir de 1º de janeiro.
2: Já os lava-roupas produzidos pela empresa antes de 31 de março permanecem proibidos.
1: A liberação parcial decorre da apresentação de laudos satisfatórios por parte da IP, que realizou ações de melhoria do controle de qualidade.
2: As restrições aos produtos foram determinadas em 7 de maio, devido ao risco de contaminação microbiológica. Consumidores com os itens ainda suspensos podem pedir reembolso por meio do saque da IP.
1: E a Sociedade Brasileira de Pediatria alertou hoje para os riscos de queimaduras em crianças e adolescentes durante as festas juninas e julinas.
2: O período é marcado pelo aumento dos acidentes envolvendo fogueiras, fogos de artifício e o manuseio de líquidos e alimentos quentes.
1: Nos últimos 2 anos, o SUS registrou quase 14 mil internações de jovens por queimaduras e outros acidentes térmicos. Crianças com menos de 5 anos respondem por mais da metade dos casos.
2: A SBP recomenda que menores não manuseiem rojões, bombinhas ou artefatos semelhantes e que sejam mantidos sempre sob supervisão de um adulto e afastados das fontes de calor.
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1: 5:22. O Ministério da Educação abriu hoje as inscrições para a Prova Nacional Docente 2026.
2: Conhecido também como Enem dos Professores, o exame tem o objetivo de auxiliar estados e municípios a elegerem profissionais para as respectivas redes de ensino.
1: Interessados devem se candidatar no site do INEP, mediante o pagamento da taxa de R$ 85. A participação é gratuita para estudantes de licenciatura inscritos no ENAD deste ano.
2: Inscrições ficam abertas até 3 de julho. Já as provas serão aplicadas no dia 20 de setembro. Mais informações no site do Ministério da Educação.
1: E a Receita Federal libera amanhã a consulta ao segundo lote de restituição do Imposto de Renda de 2026.
2: Cerca de 9.500.000 contribuintes vão receber no dia 30 de junho os 16 bilhões de reais em crédito. Segundo o Fisco, o lote é o maior da história em quantidade de contribuintes.
1: A restituição é destinada a quem pagou mais tributos do que deveria. Para saber se tem direito ao depósito, basta acessar o site ou aplicativo da Receita Federal. Depois, clicar no menu Meu Imposto de Renda e, em seguida, em Consultar a Restituição.
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0: Alvorada FM, Backstreet Boy, As Long As You Love Me, Joe Esposito, Lady, Lady, Lady e Luciana Mello. Simples Desejo. 5h32.
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3: A tarde desta segunda-feira em Belo Horizonte é de céu parcialmente nublado.
0: Os termômetros variaram hoje entre 13 e 27 graus. Já a umidade relativa do ar mínima ficou em torno de apenas 35% à tarde. Por isso, a recomendação é beber água e hidratar as vias aéreas.
3: Agora faz 22 graus no alto da Avenida Raja Gabalha.
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3: Vamos às informações do trânsito com o repórter Emerson Rodrigues. Destaque para MG10. Boa tarde, Emerson.
4: Boa tarde, Renata, Giovanni, boa tarde, boa semana para quem está na Alvorada. Trânsito travado agora na chegada a Belo Horizonte pela MG10. As filas começam na altura da cidade administrativa e vão até os acessos às avenidas Pedro I e Cristiano Machado. Lembrando que o acesso a Cristiano Machado é mais difícil em razão da grande obra que está sendo realizada perto da estação Vilário. Quem quiser desviar na região do Trevo de Santa Luzia pode sair pelo bairro Serra Verde. Agora, MG10, no caminho para Lagoa Santa e para o Aeroporto Internacional em Confins, apresenta trânsito bom. 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Emerson Rodrigues para a Rádio Alvorada.
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1: Se você gosta de atrações diferentes e de fazer fotos muito instagramáveis, eu quero te contar que o BH Shopping acaba de receber o Museu das Ilusões, com 100 atrações interativas que vão brincar com a sua percepção e desafiar a lógica. Em uma exposição de aproximadamente 1.200 metros quadrados no estacionamento do shopping, lá você vai encontrar ciência, arte, entretenimento e muita diversão. Entre os destaques da programação estão a Casa Invertida, o Túnel Vortex e a Sala dos Gigantes. São ambientes que criam efeitos visuais interessantes que são capazes de confundir os nossos sentidos. Inclusive, quero destacar a Sala dos Gigantes, que faz com que em alguns momentos a gente pareça enorme e em outros completamente minúsculos. Projetado em 2019, esse projeto já passou por Salvador, Curitiba, Rio, São Paulo, Fortaleza, Manaus, Recife e agora chegou aqui. A inspiração é o Museu de Ciência e Ilusão de Ótica que existe na Europa e nos Estados Unidos. Para participar, os ingressos já estão disponíveis no Simpla. Basta você pesquisar pelo nome Museu das Ilusões Belo Horizonte. E para rever essa dica, você pode acessar alvoradafm.com.br/podcasts ou me procurar no Coisas de Mineiro. Sou Isabela Lapa para Alvorada FM.
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1: 14 para 6. França e Iraque se enfrentam daqui a pouco, às 6, na Filadélfia, pela segunda rodada da Copa do Mundo.
2: A seleção de Kylian Mbappé disputa a liderança do Grupo I com a Noruega, que entra em campo mais tarde, às 9 da noite, contra o Senegal.
1: Na sequência, à meia-noite, é a vez de Jordânia e Argélia medirem forças. O duelo é válido pelo Grupo J, que teve mais cedo a Argentina e Áustria. Duelo terminado em 2-0 para os irmãos.
2: Ambos os gols foram de Lionel Messi, que se isolou na artilharia das Copas do Mundo. O camisa 10 balançou as redes 18 vezes em mundiais, superando o alemão Klose, que liderava o ranking com 16 gols.
1: Já o Brasil só volta a campo nesta quarta-feira, às 7 da noite, quando encara a Escócia.
2: O confronto será no estádio de Miami, nos Estados Unidos, e vai passar na tela da Globo, do SBT e da Cazé TV.
1: Se vencer os escoceses, a seleção brasileira se classifica para a próxima fase.
2: Com 4 pontos, a equipe comandada por Carlo Ancelotti está empatada com Marrocos, mas ocupa a primeira colocação pelo saldo de gols.
1: O time africano também joga na quarta-feira, no mesmo horário, contra o Haiti.
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0: 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Você sabe por que houve Macy Gray, I Try, Bee Gees for Roundabout Tolls e Skunk, Esquecimento, 5 para 6.
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2: O Aeroporto Internacional de Belo Horizonte em Confins opera normalmente na tarde desta segunda-feira.
0: Também tem funcionamento regular os terminais de Congonhas e Guarulhos em São Paulo e o Aeroporto Internacional Presidente Juscelino Kubitschek em Brasília.
2: A situação é a mesma no Galeão e no Santos Dumont, ambos no Rio de Janeiro.
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2: E vamos às informações do Anel Rodoviário com Emerson Rodrigues.
4: Renata, motoristas enfrentam dificuldades agora na saída do anel rodoviário sentido Vitória para a rua Úrsula Paulino e também para a Via do Minério em razão de bloqueio parcial no trevo do Betânia. A lentidão começa na altura do Buritis. E atenção, motorista, pista do anel rodoviário no sentido Vitória está parcialmente interditada nas imediações da Praça São Vicente em razão de outra ocorrência. O congestionamento é longo, mais de 6 quilômetros, começando na altura do Betânia. Para desviar, você pode sair pela Avenida Tereza Cristina. No sentido Rio de Janeiro, do anel rodoviário, panorama de lentidão. Na passagem pelo viaduto São Francisco e também entre o bairro Jardim Montanhês e a Praça São Vicente, são trechos de estreitamento de pista, mas sem ocorrências no momento. 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Emerson Rodrigues para a Rádio Alvorada.
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1: 6 e 9. A Polícia Civil de Minas Gerais indiciou um empresário de 37 anos em Belo Horizonte por suposta fraude na oferta de serviços para obtenção de vistos americanos.
2: As investigações partiram das denúncias de duas vítimas que buscaram a empresa de assessoria consular do suspeito para obter a documentação necessária para viajar e acompanhar os jogos da Copa do Mundo.
1: Elas teriam transferido quase R$3.000, recebendo informações sobre a marcação de supostas entrevistas consulares em Brasília. No entanto, ao chegarem ao local, descobriram não haver agendamentos.
2: O empresário indiciado pode responder pelo crime de estelionato.
1: E o Supremo Tribunal Federal validou por unanimidade trechos de uma lei de Minas Gerais sobre a distribuição do chamado ICMS educacional aos municípios.
2: As regras condicionam os repasses às cidades com base em critérios como desempenho dos alunos, rendimento escolar e atendimento educacional.
1: A legislação foi questionada por ação de autoria do PCdoB, pois, segundo o partido, ela concentra os valores em municípios menores e retira recursos dos mais populosos.
2: No entendimento da ministra Carmen Lúcia, entretanto, a norma estabelece termos objetivos, legítimos e razoáveis para a distribuição do imposto.
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1: 6h20. Termina hoje o prazo para pagar a inscrição no Enem, Exame Nacional do Ensino Médio.
2: A quitação da taxa é o que garante a participação dos candidatos não isentos na prova. É a principal porta de entrada para o ensino superior no Brasil.
1: O valor é de R$ 85,00 e pode ser pago via boleto, PIX, cartão de crédito e débito em conta corrente ou poupança, a depender da instituição financeira. Já os exames serão aplicados nos dias 8 e 15 de novembro.
2: Saiba mais sobre o Enem no site do INEP, Instituto Nacional de Estudos e Pesquisas Educacionais Anísio Teixeira.
1: E a FAPEMIG, Fundação de Amparo à Pesquisa de Minas Gerais, vai financiar projetos de inovação tecnológica no setor produtivo.
2: O edital prevê R$ 50 milhões a empreendedores, startups, cooperativas, instituições de ensino que desenvolvam soluções capazes de aumentar a competitividade.
1: Uma das novidades é a concessão de bolsa mensal de R$ 5.500 por até um semestre.
2: A submissão de projetos pode ser feita até 30 de julho via internet. Saiba mais sobre o Compete Minas no site da FAPEMIG.
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0: 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Adriana Calcanhoto, Marizia, Cecília Crew, My Life is Going On e Phil Collins, I Wish You Old Randall. Agora 6h29.
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2: Emerson Rodrigues e os detalhes do trânsito na BR-040.
3: Renata, em Contagem, pista da BR-040 na saída para Sete Lagoas está parcialmente bloqueada em razão de ocorrência. Até o momento, a concessionária não divulgou detalhes, mas atenção, motorista, são mais de 6 quilômetros de congestionamento, começando na altura do bairro Morada Nova. Você ganha tempo acessando a Avenida João Gomes Cardoso, passando pelo bairro Cabral e mais à frente retornando a 040 pela Avenida Wilson Tavares Ribeiro. Outra alternativa para quem está saindo em direção a Ribeirão das Neves é a LMG 806, passando por Justinópolis, plano B de BH a Sete Lagoas, MG 424. 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Emerson Rodrigues para a Rádio Alvorada.
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12: Quero que você me aqueça nesse inverno e que tudo mais vá pro inferno. Sempre nessa época do ano, quando o frio bate, eu gosto de trazer aqui o tema das varandas, para que elas também sejam aproveitadas nessa época. Aí sugiro itens que aquecem não só termicamente, mas também visualmente o espaço. Deixam aquele acolhimento quentinho, como tapetes, mantas e almofadas, iluminação indireta com luminárias, lanternas, velas, cordões de luz e lareiras portáteis. Mas hoje eu trago uma solução nova que me ocorreu agora. Crie um cantinho para bebidas quentes. Olha só que delícia! Uma pequena bandeja com café, chás, chocolate quente ou mesmo conhaque pode transformar a varanda em um espaço de contemplação e relaxamento. Um carrinho bar também funciona muito bem se você tiver espaço. Fique por dentro do Mundo Decor. Ouça o Decore Arte no site da rádio e veja mais sobre o que eu falo no Instagram You Can Find. Eu sou Janina Esther para a Rádio Alvorada FM.
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1: 6h41. O primeiro-ministro do Reino Unido, Keir Starmer, anunciou nesta manhã que vai renunciar ao cargo.
2: Em pronunciamento, o trabalhista atribuiu a decisão à falta de apoio político, inclusive dentro do próprio partido.
1: Starmer chegou ao posto máximo do governo britânico em julho de 2024, em uma vitória histórica da legenda de centro-esquerda após 14 anos fora do poder.
2: O premier afirmou que continuará no endereço de número 10 da Downing Street até a escolha de um sucessor. O processo de definição do novo líder trabalhista deve começar em julho.
1: E a Colômbia elegeu neste domingo o direitista Abelardo de la Espriella como novo presidente do país.
2: O advogado obteve 49% dos votos, enquanto o senador de esquerda Ivan Cepeda recebeu 48% da preferência popular.
1: Em discurso, Espriella afirmou que o resultado marca o início de uma nova história para a nação. Crítico do governo de Gustavo Petro, ele prometeu reduzir o tamanho do Estado em 40% e agir como mão de ferro contra o narcotráfico.
2: Já Cepeda, derrotado por uma margem de cerca de 250 mil votos, afirmou que pedirá recontagem das cédulas.
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0: 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Air Supply, Even the Nights Are Bear, Papas da Língua, Eu Sei, Beatles, While My Guitar Gently Weeps. 7:10.
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2: As informações do trânsito na Avenida Risoleta Neves com o repórter Emerson Rodrigues.
3: Trânsito apresenta restrição de faixa na Avenida Risoleta Neves, sentido bairro Renata, pouco antes da saída para o bairro Providência, travando a circulação dos outros carros desde a estação São Gabriel. Motorista, uma opção para desviar é passar por vias internas do bairro São Gabriel para você chegar mais rapidamente à MG20 na saída para Santa Luzia. Quem está chegando de Santa Luzia para Belo Horizonte, passando pela MG20 e também pela Risoleta Neves, encontra trânsito normal. 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Emerson Rodrigues, para a Rádio Alvorada.
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5: Hoje, 22 de junho, é o Dia Mundial do Fusca. E eu vou aproveitar a data para relembrar um capítulo curioso na história desse modelo. Apesar de o projeto ter sido concebido na Alemanha durante a década de 1930, uma época sombria para aquele país, a produção em série, que só começou em 1945, deveu-se à iniciativa de um major inglês chamado Ivan Hirst. Após o término da Segunda Guerra Mundial, ele ficou responsável por vistoriar a fábrica da Volkswagen, que estava em ruínas devido aos bombardeios sofridos durante o conflito. Ao contrário de militares norte-americanos e soviéticos, Hirst percebeu que parte do maquinário havia se salvado e viu potencial no projeto do Fusca. A ideia inicial era direcionar os veículos para as forças aliadas durante a ocupação da Alemanha. Mas o carro agradou tanto que a produção foi ganhando ritmo cada vez mais acelerado, embalada inclusive pela demanda da população civil. Hirst permaneceu à frente da fábrica da Volkswagen até 1949, ano em que o Fusca já era exportado para diferentes países. Siga-me no Instagram, Alexandre Carneiro _ Carros, e baixe este e outros podcasts pelo site alvoradafm.com.br. Eu sou Alexandre Carneiro para a Rádio Alvorada.
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3: 7,4, o índice Bovespa bateu novo recorde hoje ao fechar o pregão em alta de 1,21% aos 170.370 pontos.
4: No câmbio, o dólar comercial desvalorizou 0,46%, negociado a R$ 5,14. Já o euro comercial caiu 0,91%, vendido a R$ 5,87.
3: Agentes do mercado financeiro elevaram a projeção para a taxa básica de juros em 2026 de 13,75% para 14% ao ano. Atualmente, a Selic está fixada em 14,25%.
4: Ainda segundo o boletim Focus, divulgado hoje pelo Banco Central, a previsão para o IPCA subiu de 5,3% para 5,33%. O número está acima do teto da meta fiscal, que é de 4,5%.
3: No câmbio, a estimativa é de que o dólar termine o ano cotado a 5,20. A cifra permaneceu a mesma em comparação ao boletim anterior.
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0: Alvorada FM, você sabe por que houve Rita Lee, Ovelha Negra, Ted Swings, I Lose Control e Debbie Gibson, Lost in Your Eyes. 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
2: Os detalhes do trânsito na Avenida José Cândido da Silveira com Emerson Rodrigues.
3: Sim, Renata. A Avenida José Cândido da Silveira, no sentido bairro, está parcialmente interditada perto do encontro com a Rua Gustavo da Silveira, nas proximidades da FAPEMIG, proximidades também da estação do metrô. Por isso, há congestionamento desde o bairro Sagrada Família. Motorista, você que está no centro e pretende ir para a região do Trevo de Sabará, pode sair pela Avenida dos Andradas, passar pela Via 710 e mais à frente cortar caminho pelo bairro Santa Inês. No sentido centro, trânsito fluindo normalmente para o horário pela Avenida José Cândido da Silveira. 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Emerson Rodrigues para a Rádio Alvorada.
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3: 7:18. Messi faz o 18º gol dele em um Mundial e crava posto de melhor jogador do século. O comentário é de Paulo Vinícius Coelho, o PVC.
4: Messi espantoso. Perdeu o pênalti, é verdade? E depois fez o seu 17º gol. E quando estava fechando a cortina do jogo, o 18º. O maior goleador da história das Copas do Mundo. E não é só isso. A Argentina venceu os dois jogos de modo convincente por 3-0 e 2-0. E os 5 gols da Copa da Argentina, todos de Lionel Messi, o maior artilheiro da história das Copas. Não, não vamos comparar com deuses do século 20. Vamos comparar com ele sendo o maior jogador do século 21. Até porque o fato de ser o maior artilheiro da história das Copas não fez de Miroslav Klose um desafiante pra ninguém. Ele era apenas isso, o maior goleador da história das Copas. Messi é muito mais, mas é o maior jogador do futebol no século 21. Pelé é um capítulo à parte. Sobre Deus, a gente não debate. Paulo Vinícius Coelho, PVC, Alvorada FM, na Copa do Mundo.

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1: 7h26. A Casa Fiat de Cultura promove amanhã mais uma edição do evento Memórias à Mesa. Desta vez, o tema da roda de conversa será a mandioca, ingrediente tradicional dos pratos juninos.
2: Durante o debate, será retomada a história e os usos da planta desde antes da chegada dos portugueses ao Brasil.
1: A conversa propõe ainda reconhecer o alimento como expressão da cultura nacional, conectando território e memória. Ao fim, haverá degustação de pratos com a iguaria.
2: O evento Memórias à Mesa ocorre amanhã às 7h30 da noite na Casa Fiat de Cultura. Os ingressos gratuitos devem ser retirados pela plataforma Simpla.
1: E a Prefeitura de Belo Horizonte está com inscrições abertas para o Trilhas da Agroecologia.
2: O curso gratuito com 80 vagas trata de aspectos técnicos de manejo e conceitos para a construção de uma cidade sustentável. Serão abordados temas como plantas medicinais, compostagem e gestão de resíduos.
1: A inscrição deve ser feita via internet até o próximo dia 8. Já as aulas ocorrem a partir do fim de julho, no Cressan, Mercado da Lagoinha.
2: Mais informações sobre o curso de agroecologia no site da Prefeitura de BH.
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0: Na Alvorada FM, você ouviu Jorge Vecilo, Signo de Ar, Bruno Mars, When I Was Your Man, Gregory Abbott, Take You Down. Agora 7h35.
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3: A previsão para amanhã na região metropolitana de Belo Horizonte é de céu parcialmente nublado.
0: A temperatura na capital mineira deve variar entre 14 e 28 graus. Já a umidade relativa do ar mínima fica em torno de apenas 35% à tarde. Por isso, a recomendação é beber água e hidratar as vias aéreas.
3: Agora faz 18 graus, no alto da Avenida Raja Gabalha.
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3: Emerson Rodrigues está de volta com as atualizações sobre a BR-040.
4: Renata, sobe para 9 quilômetros a extensão do congestionamento na BR-040, sentido Sete Lagoas. O ponto de retenção está no Morro do Confisco, em Contagem, e segundo a concessionária, o motivo é a ocorrência envolvendo o veículo pesado, inclusive com derramamento de carga na pista. Lentidão desde o bairro Jardim, em Filadélfia, e uma opção para ganhar tempo, o motorista passar pela Avenida João Gomes Cardoso, pelo bairro Cabral, e retornar mais à frente pela Avenida Wilson Tavares Ribeiro. Uma alternativa também de saída da capital para Ribeirão das Neves é a LMG 806 e reforçando o plano B de BH Sete Lagoas, MG 424. 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Emerson Rodrigues para a Rádio Alvorada.
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13: Alô, ouvintes, leitores do Mundo Livro. No dia 30 de junho, o projeto Sempre um Papo recebe o escritor, jurista e professor Paulo Scott para o lançamento do seu novo livro, Direito Constitucional Antirracista. O encontro acontece no auditório do Tribunal de Contas do Estado de Minas Gerais, em Belo Horizonte, com entrada franca. No livro, Paulo Scott discute o combate ao racismo a partir da Constituição brasileira. A obra analisa temas como dignidade humana, democracia, acesso à justiça e igualdade racial,
14: dialogando com decisões recentes dos tribunais e com o protocolo para julgamento com perspectiva racial. O autor propõe novas formas de interpretar e aplicar o direito diante das desigualdades históricas que ainda marcam a sociedade brasileira. Paulo Scott é autor de romances como Marrom e Amarelo e Habitante Real e já recebeu importantes prêmios literários, além de desenvolver pesquisas sobre direitos humanos, cidadania e relações raciais. É uma oportunidade rara de ouvir um intelectual que transita com a mesma força entre literatura e o pensamento jurídico contemporâneo. Meu nome é Afonso Borges e você pode ouvir e baixar todos os podcasts que eu falo no site alvoradafm.com.br.
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1: Agora faltando 12 para as 8. O Cine Humberto Mauro apresenta a mostra especial Estúdio Ghibli, Paisagens da Fantasia. A exibição celebra os 40 anos desde a criação de um dos mais célebres estúdios de animação japonesa.
2: A programação inclui 20 longas metragens que vão desde filmes produzidos antes da fundação oficial até os clássicos da produtora.
1: Amanhã, às 5 da tarde, vai passar na telona O Mundo dos Pequeninos. Na sequência, às 7:30, é a vez de O Castelo Animado.
2: O ingresso é gratuito e deve ser retirado na bilheteria. Mais informações no site da Fundação Clóvis Salgado.
1: Belo Horizonte recebe nesta semana a 5ª edição da Festa da Luz. Neste ano, o evento celebra a latinidade brasileira, com intervenções artísticas sobre ancestralidade, memória e território.
2: A programação inclui projeções mapeadas no Museu de Artes e Ofícios, além de instalação de esculturas infláveis luminosas entre a Praça Fouad Noman e o Viaduto Santa Teresa.
1: A Festa da Luz começa nesta quinta-feira e vai até domingo, das 6 às 11 da noite, em diferentes pontos do Hipercentro de BH. O evento é gratuito e a programação completa você confere em nosso site alvoradafm.com.br.
2: 7:50.

0: Alvorada FM, você sabe porque houve In Excess, Never Tears Apart, Skank Dois Rios e Bryan Adams, Heaven. Agora faltando 2 minutos para as 8.
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2: Vamos às últimas informações do trânsito com o repórter Emerson Rodrigues, com destaque para a Via Expressa de Contagem e Avenida Helena de Vasconcelos.
3: Renata e Giovanni, com o bloqueio parcial da BR-040 na saída para Sete Lagoas, na região do Morro do Confisco, em Contagem, informação que a Rádio Alvorada trouxe mais cedo, há reflexos na Via Expressa de Contagem, sentido BH, e também em toda a extensão da Avenida Helena de Vasconcelos, no sentido Trevo da Ceasa. Você que está em Contagem e quer vir para o centro de Belo Horizonte, pode sair da Via Expressa acessando a Avenida João César de Oliveira. Já para você que está em Contagem indo para a região da Pampulha, a opção é seguir pela Via Vereador Joaquim Costa e depois pela Avenida das Américas. 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Emerson Rodrigues para a Rádio Alvorada.
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0: Belo Horizonte tem céu limpo e neste momento faz 14 graus no alto da Avenida Raja Gabalia.
2: Confira agora os destaques de hoje no Painel Alvorada, segunda edição.
0: Termina hoje prazo para pagar a inscrição no Enem, Exame Nacional do Ensino Médio.
2: Anvisa retira suspensões impostas a detergentes e desinfetantes da marca IP.
0: Agentes do mercado financeiro elevam expectativas para inflação e taxa de juros em 2021.
2: Polícia Civil indicia empresário de Belo Horizonte por esquema de fraudes em vistos americanos.
0: E Lionel Messi marca 2 vezes contra a Áustria e se isola na artilharia das Copas do Mundo.
2: Mais informações no Repórter Alvorada ao longo de nossa programação. Eu sou Renata Silva e fico por aqui. Boa noite.
0: 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Eu sou Giovanni Gandra e você fica agora com a companhia de Bel Augusto. Obrigado pela sua audiência. Boa noite e até amanhã.
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0: 94,9 Alvorada com Bruce Springsteen Night. Na sequência, Jason Mraz com Kylie Luck e Flávio Venturini com Ricardo Bacelar. Lareira, 8h25.
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0: 94,9, alvorada ao som de Shalamar, A Night to Remember. Natalie Imbruglia Tour e Ana Carolina, Uma Louca Tempestade. 8h57, ótima noite de segunda. Excelente semana para você. Eu sou o Bel Augusto. Seguimos juntos até meia-noite. Em instantes tem a Voz do Brasil para você em sintonia com a 94,9. 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Conferindo 8h57. Até daqui a pouco.
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